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1: Que?
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3: Que te estás cancara ni santera, o qué?
1: Yo?